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6: A mãe pega o filho urinando no vaso dela e resolve dar um susto nele.
7: É você! Vem aqui que eu vou te cortar isso fora!
6: O moleque corre de medo, se tranca no banheiro, dá de cara com a irmã pelada que ia entrar no banho. Aí ele olha no meio das pernas dela.
7: Você também mijou no vaso, é?
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5: 0 horas e 2 minutos.

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4: Após 11 anos paralisado, o monitoramento de tubarões com microchip será retomado no litoral de Pernambuco. O projeto vai rastrear 60 animais para ajudar pesquisadores a entender melhor o comportamento das espécies e reforçar a segurança dos banhistas. A iniciativa receberá investimento de mais de R$1 milhão e deve começar as expedições já em julho. Receptores serão instalados em áreas com maior registro de incidentes, como Boa Viagem e Piedade. Segundo os pesquisadores, o estudo vai identificar rotas, horários de circulação e influência de fatores como maré e temperatura da água. As informações também serão usadas em ações de educação ambiental para orientar a população e reduzir os riscos nas praias.
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0: Paquistão da ex-paquita Juliana Baroni voltou a despertar a curiosidade dos fãs sobre os bastidores do império de Xuxa Meneghel. Durante uma participação num podcast, a ex-paquita revelou que apesar da fama e do sucesso que o grupo vivia nos anos 90, os ganhos estavam longe do que muita gente imaginava. Segundo Juliana, enquanto Xuxa poderia receber entre 80 e 100 mil reais por show na época, as paquitas ganhavam cerca de 200 reais por apresentação. A atriz explicou que os rendimentos vinham da soma de diversas atividades, como programas de TV, filmes, discos e shows, mas não eram suficientes para garantir uma fortuna ou luxo. Após a repercussão, a própria Xuxa comentou o assunto nas redes sociais e afirmou que o relato de Juliana corresponde à realidade vivida naquela época.
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9: E o agronegócio brasileiro continua ampliando sua participação no mercado de energia renovável. A produção de etanol e biodiesel segue em crescimento, impulsionada pela busca mundial por combustíveis menos poluentes. O Brasil já é referência nesse setor graças à força da cana-de-açúcar e também da soja, principais matérias-primas utilizadas na produção. Especialistas apontam que a expansão dos biocombustíveis pode gerar novas oportunidades de renda para o produtor rural e fortalecer ainda mais o papel do agro na economia nacional.
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4: A Polícia Federal apreendeu mais de 43 milhões de reais em dinheiro vivo durante operações contra crimes eleitorais nos últimos 10 anos. Somente nas eleições de 2024 foram classificados 28 milhões e 600 mil reais, o maior valor já registrado. Segundo o levantamento da Globo News, Rio de Janeiro, Pará e Amazonas concentram quase metade das apreensões. A região norte lidera o ranking nacional. Especialistas alertam que esses recursos costumam estar ligados à compra de votos, caixa 2, fraudes em licitações e até ao crime organizado. Para o Ministério Público, a corrupção eleitoral não termina nas urnas e pode se refletir em má gestão e prejuízos à população após as eleições.
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0: NFL está de volta ao Brasil e os ingressos para o jogo entre Baltimore Ravens e Dallas Cowboys no Maracanã já têm preços definidos. A partida acontece no dia 27 de setembro e marca a primeira vez que a Liga de Futebol Americano jogará no Rio de Janeiro. Os valores variam bastante. Quem quiser assistir esse confronto tem que tirar o escorpião do bolso, viu? É, pois o ingresso mais barato custa R$ 247,50 na meia entrada e R$ 495 na inteira. Já os setores mais próximos do gramado chegam a R$ 1.360 na meia entrada e R$ 2.720 na inteira. A pré-venda já foi anunciada para clientes específicos, enquanto a venda geral para o público começa no dia 9 de junho. O confronto entre Ravens e Cowboys será válido pela semana da terceira temporada regular da NFL e promete atrair milhares de fãs ao Maracanã em mais um capítulo da expansão da liga no Brasil.
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6: 7:52.

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3: Reconhecer que uma criança ou adolescente tem sido alvo de bullying pode ser um desafio pra gente. Muitas vezes, as vítimas não se sentem à vontade para contar o que está acontecendo. Tem vergonha ou receio das consequências de revelar o problema. No entanto, existem alguns sinais que podem indicar que uma criança ou adolescente está sofrendo intimidação. São eles: mudanças de comportamento e humor, podendo parecer mais triste, às vezes ansioso, retraído ou mais agressivo do que o normal. Evitar de ir à escola ou participar de atividades que antes gostavam. Mudanças no desempenho escolar também vão aparecer. Problemas físicos como lesões inexplicáveis, hematomas, arranhões, dor de cabeça ou de estômago com mais frequência do que o normal. Fique atento a esses sinais e tente dialogar com seu filho e entender o que ele está sentindo no momento.
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0: 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Muito bom dia pra você nessa segundona, 8 de junho, 7:59, começando mais um 2 em 1. Muito bom dia pra você na ligada na audiência aqui da 92. Hoje sem o João Lopes Ribeiro, que tá com uma garganta que não consegue pronunciar palavras. Ele foi escolhido a vez pra pegar um resfriado, uma gripe. Melhoras pra você, viu, João? Então vou seguir aqui hoje sozinho, sozinho não, acompanhado de vocês, onde quer que vocês estejam, esteja aqui no streaming ou esteja no radinho. Vamos falar hoje muita coisa que aconteceu no final de semana e, óbvio, repercutir alguns acontecimentos da seleção brasileira. Caminhão arrebenta fios no DR e irrita moradores de São João da Boa Vista. Poços de Caldas deve passar por apagão elétrico nessa semana. Duas pessoas morrem em acidente de carro entre São Sebastião da Grama e Divinolândia. Brasil vence o Egito e fortalece esperanças do Hexa. E Wesley sofre lesão durante amistoso e ele está fora da Copa do Mundo de 2026. Essas são as manchetes elencadas para hoje, segunda-feira. E lógico que eu conto com a sua participação. Manda sua mensagem no 19-998-233516. Vamos fazer essa edição juntos, combinado? Seguindo aqui com os comentários do Alexandre Garcia. Bom dia, Alexandre.
1: Bom dia. Um goiano que mora em Brasília foi o campeão juvenil do torneio de tênis mundial de Roland Garros. Muito bom, muito bom. A gente fica feliz, né? Agora tem a Copa do Mundo de futebol. Agora esse torneio mundial de futebol, Copa é sinônimo de taça, né? Que vai disputar a Taça do Mundo. Eu vejo aí que até o penteado do Neymar é notícia. Não esqueçamos que muito mais importante é a eleição. Porque no dia seguinte ao jogo final da Copa, sua vida não vai mudar nada. Mas a partir do dia seguinte, do resultado da eleição, sua vida começa a mudar em função do resultado da eleição. Não esqueça disso. Eleição é mais importante que Copa. Eu vejo aqui na discussão, né, das relações de Lula e Flávio com Trump. Lula, acho que não se deu conta disso, está afirmando que Flávio é mais importante que ele. Porque ele foi lá para pedir para o Trump não incluir o PCC e o Comando Vermelho como organização terrorista, deixou um documento em inglês para o Trump, ele mesmo afirmou isso, né? Foi lá mostrar que o Brasil está cumprindo todas as exigências da lei de comércio dos Estados Unidos, né? Não adiantou nada. Aí ele está dizendo que o Flávio foi lá e fez tudo isso, que ele não conseguiu fazer. E o Flávio não é chefe de Estado como ele. Está afirmando isso. É um ato falho, um engano estratégico do candidato à reeleição. Bom, uma outra questão que é preciso a gente lembrar disso. Nós somos os donos do país. Nós pagamos impostos que sustentam o governo. Os nossos impostos sustentam exército, marinha, aeronáutica, judiciário, poder executivo, deputado, senador, todo mundo recebe do nosso imposto. E nós os elegemos, os do poder executivo, chefe do executivo, os do legislativo, né? No município, no estado, na União, nós os nomeamos pelo nosso voto. Então nós é que nomeamos eles, né? Nós é que escolhemos eles. Então a gente tem que lembrar que eles têm que investigar quando pegam o nosso dinheiro. Por exemplo, o dinheiro dos idosos, que contribuíram a vida toda, trabalharam a vida toda e depois foram roubados em mais de 6 bilhões. 6 bilhões. Foram 4 milhões e 200 ou 4 milhões e 300 mil idosos. Seu avô, a sua avó, o seu tio, a sua tia. E tá tudo assim, ó, um delegado que andou querendo investigar o Lulinha, foi afastado, entrou outro, o Frei Chico, irmão do Lula, também entrou lá, passou por cima, mas era dirigente de uma entidade que fez isso. Tá lá o Careca, tá preso, tá lá um sujeito que era do INSS, tá preso, o ministro, o Lupe, caiu fora, né? A Roberta Luxinger está dizendo que não tem nada a ver com isso. Está lá o Camisotti, parece que está preso, esse que eu mencionei, que era da Previdência. Um certo Virgílio também, que controlava isso. Mas foi muito dinheiro, tem muita gente envolvida, tem que investigar isso. Aí não quiseram investigar. Parou a Alfredo Gaspar, que era o da CPI, reclamou, não adiantou. A CPI terminou o prazo dela, não conseguiram nem no Supremo, né? Acabou, não se investiga mais. E lá na Polícia Federal a gente não sabe, porque o policial federal, né, o diretor da Polícia Federal, acabou de dizer numa entrevista na Globo News que é um equívoco do governo americano classificar o PCC, que aterroriza os brasileiros, e o Comando Vermelho, de organização terrorista, narcoterrorista. Mas diz que está pronto para trabalhar em conjunto. Como assim? Se está classificando de equívoco? Uma autoridade brasileira está qualificando uma decisão americana que é para valer nos Estados Unidos. Não tem nada a ver com o Brasil. É lá nos Estados Unidos. Eles não têm jurisdição sobre o Brasil. Meu Deus do céu, não caio nessa. É lei americana. É para pegar o Comando Vermelho, o PCC, nas suas ligações financeiras e pessoais. E eles estão presentes, o PCC está presente entre 12 e 19 estados americanos já. E, obviamente, tem ligações financeiras. A partir de agora, saiu no Diário Oficial de lá, os americanos têm condições de bloquear isso e de responsabilizar os cúmplices dessa história. Mas os americanos não vão entrar aqui no Brasil. Aqui no Brasil o problema é nosso. Nós é que temos que resolver a nossa soberania, que já foi retirada pelo Comando Vermelho e pelo PCC. No Rio de Janeiro, na Amazônia, no Ceará, no Pará, no Amazonas, na Bahia, lugares de São Paulo. Então, só para a gente pensar, né? Vocês estão sendo enganados? Estão se deixando enganar? Ou vocês estão esperando pensar pelos outros? Não deixe que outros pensem por você. De Brasília, Alexandre Garcia.
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1: 8 horas e 9 minutos, depois de curtir Ferrugem, Arrependidaço, vamos às principais notícias locais da região aqui, começando hoje em São João da Boa Vista. Moradores da cidade denunciaram problemas na rede de fiação próximo ao Departamento de Estradas de Rodagem, o DER, neste domingo. Segundo os relatos, um caminhão passou pelo local e acabou rompendo diversos fios, a cabos e peças espalhados pela via, além de fiação caída no chão. Os moradores também reclamam da altura dos cabos após os reparos realizados na região. De acordo com a denúncia, os fios costumam ficar muito baixos, o que favorece novas ocorrências. A empresa responsável pelo caminhão não foi identificada até o momento e a Neo Energia Electro ainda não divulgou um prazo para a realização dos reparos no local. Outros moradores afirmaram que a situação é frequente e demonstraram irritação com a recorrência do problema. Você que é residente aí da região do DR, compartilha com a gente aí alguma foto ou então, se quiser contribuir com essa denúncia para a gente reforçar com o pessoal da Electro essa situação, fique à vontade pelo 19 998233516 ou então nas nossas redes sociais, @92FM São João. Vocês que passaram pela região perceberam alguma coisa? Então, compartilha com a gente, tá? O Departamento Municipal de Eletricidade de Poços de Caldas informou que realizará desligamentos programados no fornecimento de energia elétrica entre os dias 9 e 12 de junho para execução de serviços de melhoria na rede do município. Pegando aí um feriado, né? Um feriado não, mal dizer, né? Uma data comemorativa, Dia dos Namorados, dia 12, à luz de velas em Poços de Caldas, hein? Segundo a empresa, as interrupções ocorrerão em diferentes bairros da cidade e poderão afetar imóveis localizados nas ruas informadas pela concessionária. Atenção, no dia 9 de junho, o desligamento está previsto das 11 da manhã às 4 da tarde em trechos do bairro Vila Líder. Já no dia 10 de junho, também entre 11 da manhã e 4 da tarde, os serviços serão realizados no Jardim Elvira Dias. E no dia 12 de junho, das 11 da manhã às 5 da tarde, a interrupção programada atingirá ruas dos bairros Jardim Vitória 1, Jardim Vitória 2, Jardim Vitória 4, Jardim Vitória 5, Morumbi e Santa Ângela 1. O Departamento Municipal de Eletricidade orienta os consumidores a verificarem previamente se suas unidades serão afetadas por meio da agência virtual ou do aplicativo da empresa. Então você de Poços de Caldas, fique atento para interrupção no fornecimento de energia elétrica entre os dias 9 e 12 nesses bairros que eu mencionei. Vai lá no aplicativo da... Vocês devem ter esse aplicativo aí do Departamento Municipal de Eletricidade para você ver quais são os trechos, ruas, e se tiver alguma dúvida também. É muito importante pessoas que precisam de eletricidade, às vezes tem alguém acamado e precisa de um equipamento ligado, normalmente as empresas de eletricidade fornecem algum tipo de bateria ou alternativa durante essa suspensão, tá bom? Então entre em contato lá, você de Poços de Caldas. Vamos seguir agora com música Alesso e Anitta, Is That For Me, no 2 em 1. 2 em 1.
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1: 8 horas e 19 minutos, você curtiu Aerosmith com Jaded aqui no 2 em 1, voltando às notícias. Agora nós vamos falar de notícias internacionais. Israel realizou ataques contra alvos militares no Irã na manhã desta segunda-feira, no horário local, noite de domingo, pelo horário de Brasília. A informação foi divulgada pelo site americano Axios. Segundo a emissora Al Jazeera, explosões foram registradas em Teherã, Tabriz e Isfahan. Olha, o meu árabe tá bom, hein? Isfahan. Os bombardeios representam uma escalada militar na região e marcam o rompimento do cessar-fogo estabelecido em abril. Essa é a primeira vez, desde abril, que Israel e Irã voltam a se atacar mutuamente. Também é a segunda vez em menos de 24 horas que Israel realiza ataques a países da região, contrariando o posicionamento do presidente dos Estados Unidos, Donald Trump. Não há registros de feridos nos bombardeios iranianos e imagens divulgadas nas redes sociais mostram interceptações realizadas pelo sistema Domo de Ferro em áreas controladas por Israel. Donald Trump afirmou ter chamado o primeiro-ministro israelense Benjamin Netanyahu de completamente louco por causa dos ataques realizados por Israel no Líbano e voltou a criticar as incursões. A declaração faz referência às ações militares israelenses no país vizinho durante o período de cessar-fogo no conflito do Oriente Médio. Depois de praticamente 2 meses sem nenhum ataque, Israel quebra esse cessar-fogo e promove aí uma escalada de conflitos a 2 dias, 3 dias de começar a Copa do Mundo, né? Eu acho que esse clima de tensão não colabora para um evento dessa magnitude. A gente esperava que se mantivesse cessar-fogo para não ter essa preocupação, mas enfim, talvez teremos que nos preocupar com a Copa e com a escalada de conflito no Oriente Médio. Um turista foi flagrado pulando nas águas dos Cataratas do Iguaçu para recuperar um celular que havia deixado cair. A cena foi registrada por outros visitantes na manhã deste sábado, no lado brasileiro do parque, em Foz do Iguaçu, no oeste do Paraná. As imagens mostram o momento em que o homem se pendura na passarela, salta e permanece próximo às quedas d'água. Depois de recuperar o aparelho, ele retorna à estrutura. A administração do Parque Nacional do Iguaçu informou apenas que o turista é brasileiro e não divulgou sua identidade. Em nota, o parque reforçou que é expressamente proibido ultrapassar, subir ou sentar nos guarda-corpos, tanto para tirar fotografias quanto para recuperar objetos. Se não for um iPhone 17 Pro Max de 1 TB de capacidade, esse cidadão, loucura, hein? Porque se não for um celular que vale um carro, eu não faria. Você teria coragem de ficar próximo ali? Já pensou? Escorrega ali o pé e vai embora com a correnteza? A queda, vou te dizer, viu? Nunca estive presencialmente, mas pelas imagens, não sei se o cidadão, né? Enfim, sobreviveria a uma queda dessa. E você deve estar lembrando agora daquele desenho do pica-pau, né? Que desce o pessoal na catarata do Niágara, no caso, nos Estados Unidos, né? Dentro de um barril. Não façam isso, né? Teve um cidadão americano que tentou isso no Niágara. Não foi muito bem essa ação dele tentando imitar desenho. Desenho é pra isso mesmo, né? Pro impossível. Vamos seguir aqui com Harry Styles, Adore You, no 2 em 1.
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0: 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Voltamos às 8h29 pra falar, lógico, de seleção brasileira. A seleção que venceu o Egito por 2-1 neste sábado em Cleveland, nos Estados Unidos, no último amistoso antes da disputa da Copa do Mundo. O Brasil abriu o placar aos 7 minutos do primeiro tempo, com Bruno Guimarães, que roubou a bola de Mohamed Lachin e avançou até a entrada da área. Finalizou no canto sem chances para o goleiro Chobeir. No segundo tempo, após as mudanças promovidas por Carlo Ancelotti, o Celão da Massa, o Brasil voltou a ficar à frente do marcador aos 6 minutos. Rafinha fez jogada pela esquerda e cruzou rasteiro para Endrick, que bateu de primeira para marcar o segundo gol da seleção. Antes disso, aos 10 minutos da etapa final, o Egito havia chegado ao empate. Marquinhos recuou mal para Alisson e Zico, com K, tá? Aproveitou a falha para marcar. Com resultado, o Brasil encerra a preparação para a Copa do Mundo. A equipe comandada por Celão da Massa terá uma semana até a estreia no Mundial diante do Marrocos neste sábado, dia 13, às 7 da noite, em Nova Jersey, pela primeira rodada do Grupo C. E você deve ter ficado sabendo também que a seleção teve uma baixa confirmada neste domingo. Wesley, o lateral direito, foi cortado do elenco após sofrer uma lesão no músculo adutor da coxa esquerda durante o amistoso contra o Egito, que eu acabei de mencionar que o Brasil ganhou de 2-1, né? O lateral deixou o campo ainda no primeiro tempo. Após receber atendimento médico, ele foi substituído por Danilo e saiu mancando, amparado pelos companheiros. Aos 22 anos, Wesley vivia a expectativa de disputar sua primeira Copa do Mundo. Ele foi revelado pelo Flamengo e atualmente joga na Roma. O jogador vinha sendo uma das opções para a lateral direita da seleção. Para a vaga deixada pelo atleta, o técnico Carlo Ancelotti optou por reforçar o meio-campo. Ederson, de 26 anos, volta a ser convocado. O jogador já havia aparecido na primeira lista do treinador italiano, divulgada em junho de 2025, mas não chegou a entrar em campo. Ederson, que é volante e agora vai reforçar o meio de campo da seleção. E vou dizer uma coisa, muita gente, não sei se você concorda, mas tinha reclamado da convocação do Ancelotti por faltar meio de campo, né? Então agora existe a possibilidade de povoar um pouco o meio de campo. E para continuar no assunto seleção, vamos falar de Neymar Júnior, que fará uma ressonância magnética hoje para confirmar a evolução da sua lesão na panturrilha direita e responder de uma vez por todas, né? Se ele vai ser uma opção para Carlo Ancelotti na estreia no dia 13 diante do Marrocos. A avaliação interna, tá? Isso é, eu tô vendo aqui no UOL, tá? Essa informação. Que a avaliação interna da seleção é de que o atacante evoluiu bem, com melhora clínica e está há dias sem dor e aparenta muito próximo da liberação para trabalhar dentro do campo com os companheiros. A expectativa é de que o exame confirme esse diagnóstico de melhora e as imagens vão definir se o camisa 10 será integrado ao grupo hoje, segunda-feira, ou amanhã, terça-feira, para começar a participar dos treinamentos. Lembrando que essa lesão do Neymar Júnior é de grau 2, a lesão do Wesley é considerada grau 3 e, para que vocês entendam, uma lesão de grau 3, normalmente é necessário 3 meses de tratamento e de evolução para retomar um trabalho em campo. Então, por isso que o Wesley foi cortado e, depois de toda essa polêmica que teve da convocação do Neymar, parece que hoje será respondido se ele estará na estreia da seleção pela Copa ou se terá que esperar um pouco mais para pegar a amarelinha e entrar em campo. Você gostaria de ter o Neymar disponível? Eu vou te dizer que para entrar uns 20 minutinhos contra um Haiti, já tá bom para dar uma moral para ele, uma moral para a seleção. E aí a gente analisar cada jogo, porque cada jogo, meu amigo, é guerra em Copa do Mundo. Seguindo aqui com Lagum, a cidade no 2 em 1.
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2: 8 horas e 36 minutos, voltando aqui, repercutindo algumas notícias aqui da região. Duas pessoas morreram em um acidente de trânsito na noite de sexta-feira na rodovia Lorival Lindório de Faria, a SP-344, entre os municípios de São Sebastião da Grama e Divinolândia. A colisão frontal aconteceu por volta das 9 horas da noite, na altura do quilômetro 264. E envolveu uma Volkswagen Saveiro, que seguia em direção à Divinolândia, e um Ford Ka, que trafegava no sentido contrário. Com o impacto, a Saveiro pegou fogo. O motorista do veículo, um homem de 56 anos, morreu no local. No Ford Ka, um homem de 47 anos ficou preso às ferragens e foi retirado pelo corpo de bombeiros. Apesar do atendimento das equipes de resgate, ele não resistiu aos ferimentos e também morreu no local. Durante os trabalhos de resgate, a perícia, equipes do Departamento de Estradas e Rodagem realizaram a sinalização da rodovia. O trecho permaneceu interditado nos dois sentidos por cerca de 4 horas, com o trânsito sendo desviado por vias municipais. A gente já levantou, agora a gente está no momento aqui, né, onde está sendo celebrado aí os contratos de concessão. Ainda serão implementados, né? Não estão em vias de serem implementadas essas novas concessões, mas a gente vem chamando atenção, principalmente aqui no 2 em 1, mas eu vejo um esforço da imprensa regional também em apontar algumas rodovias que têm, né, esses acidentes em pista simples. Eu não sei se vocês já pegaram essa estrada entre Divinolândia e São Sebastião da Grama, mas ela é muito perigosa, ela é muito cheia de curva, ela é pista simples. Ela tem muita propriedade rural e o acostamento em alguns trechos inexiste. Então, assim, são pontos de ligação entre cidades, são trechos que merecem uma atenção, tá? Merece uma atenção no sentido de uma duplicação ou então uma terceira faixa que não tem todas as áreas dessas rodovias, porque senão a gente vai continuar tendo situações como essa. É lógico, ainda não se sabe o motivo, o que causou isso. Mas o fato é que a rodovia, o estado dela, como ela, né, como ela está ali, pista simples, sem acostamento, com várias entradas e saídas de propriedades rurais, ela vai acabar contribuindo para acidentes como esse, né? Então acho que a gente tem que questionar as autoridades municipais e um esforço coletivo de todas as prefeituras, né? Aí no caso a gente pode citar de Divinolândia e de São Sebastião da Grama para melhorar esse trecho, né? É um trecho pequeno, né? Poderia fazer uma melhora, aumentar um pouco mais essa área de escape mesmo, né? Vamos dizer assim, né? De acostamento, vamos dizer, e ver se consegue colocar sinalizações para essas entradas e saídas, porque o que acontece nessas estradas que tem uma porta ali de uma porteira de uma fazenda. A pessoa às vezes sai com a terra, leva a terra, essa terra acaba, quando vem uma chuva, vira um barro, e aí acaba sendo acaba acontecendo uma situação de risco, né? Porque o carro pode derrapar, tá escuro, não tem iluminação direito nessas estradas. Eu tô falando tudo isso porque tem que levar em consideração, quando faz uma concessão, de melhorar tudo isso, né? Para que a gente não tenha mais acidentes como esse. Agora nós vamos sair muito aqui do Brasil, vamos falar de um forte terremoto de magnitude 8.2 na escala Richter que atingiu a região das Filipinas nesta segunda-feira, provocando a emissão de alerta de tsunami para as áreas costeiras do país. De acordo com autoridades locais e centros de monitoramentos internacionais, o abalo sísmico ocorreu no mar e gerou preocupação com a possibilidade de ondas de grande porte atingirem o litoral. Moradores de regiões consideradas de risco foram orientados a deixar áreas próximas à costa e buscar locais mais elevados, enquanto as equipes de emergência acompanham a situação. Até o momento, não há confirmação oficial sobre vítimas ou danos de grande escala. As autoridades seguem monitorando o comportamento do oceano e mantêm o estado de alerta. O terremoto está entre os mais intensos registrados nesta região nos últimos anos. Informações do UOL sobre essa possibilidade de tsunami ali na região das Filipinas depois de um terremoto de magnitude 8.2 na escala. Isso daí é, vou te dizer, não é qualquer coisa, viu? É um terremoto que pode sim provocar muito estrago. A gente tem a lembrança daquele tsunami que atingiu lá, né, o Japão. É, não queremos ver essas imagens mais uma vez, então vamos torcer para que não haja nenhum perigo, nenhum tsunami aí para a região das Filipinas. Seguindo com Isa Gueto aqui no 2 em 1.
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1: 8h49, depois de você curtir Lola Young com Messi, voltamos para falar da previsão do tempo aqui para a região nesta segunda-feira e vou dar um pitaco sobre a semana também, tá? Em São João da Boa Vista, a máxima de hoje é 23 graus e a mínima de 10. Sol com muitas nuvens durante o dia e períodos de céu nublado. Esta semana promete, aqui para São João da Boa Vista, temperaturas máximas amenas na faixa dos 24 graus e existe uma previsão a partir de quinta de chuva e na sexta-feira chuva de 20 milímetros com máximas de 19 graus. É lógico que de hoje até sexta muita coisa pode mudar e a gente vai te atualizando aqui no 2 em 1, mas esta é a previsão de hoje para o dia e para a semana. Em Casa Branca, a mámáxima é um pouco maior, de 25 graus, a mínima também é de 10 graus, mesma situação. Períodos de céus nublados e sol com muitas nuvens. A semana para você aí de Casa Branca promete máximas em torno de 26 graus e também vai chover na sexta-feira, só que chove menos, 11 milímetros e a máxima de vocês é um pouco mais quente, 22 graus, isso para sexta-feira. Em Vargem Grande do Sul, a máxima de hoje é 24 graus e mínima também de 10 graus, assim como em São João e Casa Branca. Também vocês terão sol com muitas nuvens, um tempo nublado, mas sem chuva, tá? A semana de vocês aí em Vargem Grande do Sul vai ter máximas em torno de 23 graus e como aqui em São João e Casa Branca, também chove na sexta-feira. Mas no caso aí de Vargem Grande do Sul, existe uma previsão de 16 milímetros e a máxima de 20 graus. Importante trazer a informação de que para toda a região existe previsão de altas temperaturas para o final de semana. Em São João 28, em Vargem Grande do Sul 29 e Casa Branca também 28 graus. Pelo menos a previsão hoje, segunda-feira, para este final de semana que tem Jogo do Brasil no dia 13. Então, olha só que maravilha. Jogo à noite, com temperaturas um pouco mais elevadas para você fazer o seu churrasco à noite e curtir a estreia da seleção brasileira pela Copa do Mundo nesse sabadão. Ótimo, hein? Eu gostei dessa notícia e espero que se mantenha assim a previsão, hein? Nada de chuva no final de semana. É sempre assim, né? É um calor durante a semana, aí chove e faz frio durante o final de semana, né? A gente não consegue curtir fora de casa, fora dos nossos cobertores. Seguimos com Alexandre Carlos, Sunshine, no 2 em 1.
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1: 8 horas e 55 minutos para a felicidade da Raquel, terminando no horário que esse programa sempre deveria terminar, às 8h55 e não às 9h95, como a gente acaba estendendo. Você curtiu hoje notícias que podem ter causado preocupação, como a do Wesley, que sofreu uma lesão durante o amistoso e está fora da Copa do Mundo. Também falei sobre um caminhão que arrebentou fios no DR e irritou os moradores aqui de São João da Boa Vista. Poços de Caldas deve passar por um apagão elétrico nessa semana. Duas pessoas morrem em acidente de carro entre São Sebastião da Grama e Divinolândia. E o Brasil venceu o Egito no sábado e fortalece as nossas esperanças pro Hexa. Será? Eu achei que o jogo foi mais ou menos, e vocês? 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Vamos trazer tudo sobre a Copa no Torcida 92 a partir do dia 11. 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A gente se fala amanhã às 8 horas, desejando excelente segunda-feira e ótima semana. Um abraço, valeu.
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0: ação de tudo que você tem direito. É o Conta Tudo dessa segunda-feira, né, Kel?
1: É isso aí, Cido. Conta tudo pra você. Bora contar, gente. A boca chega tá assim, salivando, fazendo
0: tipo não, você aguentou o final de semana e fala, meu Deus, eu preciso contar. Eu preciso contar. Kel Dias arrebentando nessa manhã de segunda. Manda aí pra gente, Kel.
1: Vamos lá, Cido. Seguinte, olha só, uma declaração da ex-paquita Juliana Baroni voltou a despertar curiosidade dos fãs sobre os bastidores do Império de Xuxa Meneghel. Parece que durante a participação de um podcast, a ex-paquita revelou que apesar da fama e do sucesso que o grupo vivia nos anos 90, os ganhos estavam longe do que

0: explicou que os rendimentos vinham da soma de diversas atividades, como programas de TV, filmes, discos e shows, mas não era suficiente para garantir uma fortuna ou um luxo, né?
1: Na boa, eu pensava que a galera ganhava uma grana.

0: olha, depois dessa repercussão, a própria Xuxa comentou o assunto nas redes sociais e afirmou que o relato da Juliana corresponde à realidade vivida naquela época.
1: Ah, tá.
0: Eu que acho que lá não tinha nem real, né?
1: Ah, pode ser, né? Pode não, ser. Porque até um detalhe, meu pai mesmo já foi milionário, comprou uma televisão na loja que chamava Mapping, pagou 1.200.000 cruzeiros.
0: Isso aí era o quê? R$3?
1: Acho que não chega isso hoje. Vamos seguir de música por aqui.
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0: talvez nem tudo corra da maneira que você estava planejando, tá? O trabalho deve ocupar a maior parte da sua atenção agora. É verdade que deve chover tarefas no seu colo hoje, mas a chance de encher o bolso vai ser real e oficial. O número é o 31 e a cor é o cinza.
1: Touro, no trabalho, explore sua criatividade e habilidade para lidar com as pessoas. Assim fica mais fácil se destacar e cuidar das suas obrigações rapidinho. Mas nem tudo é perfeito e as finanças talvez precisem de uma atenção redobrada da sua parte. Número 6, cor preto.
0: Agora você, Gêmeos, atenção! No que depender das estrelas, a vida familiar deve ficar sob os holofotes. Você estará mais ligado às suas raízes e é em casa que vai encontrar a base para seguir em seus planos e em todas as outras áreas da sua vida. Seu número é o 25 e a cor é o azul.
1: Câncer, a lua destaca a comunicação e favorece os novos contatos, além de reforçar seu trajeto social. Para dar conta de todas as tarefas que estavam se arrastando, aposte no seu raciocínio rápido e compartilhe suas ideias. Número 9, cor azul.
0: E daqui a pouco a gente volta com mais previsões pro seu horóscopo aqui no Bom Astral. Pra quem é leão, virgem, libra e escorpião.
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0: Bom dia! Segundou! Bom dia, São João da Boa Vista, bom dia a toda a região. Hoje, segunda-feira, 8 de junho de 2026, tá tudo bem por aí? Muito prazer, eu sou Raquel Sante, faço companhia até meio-dia aqui na manhã da 92. Participe da nossa programação pelo nosso WhatsApp 19998233516, redes sociais para você seguir a 92, arroba 92FM São João, e também o nosso site para você participar das promoções 92FMSãoJoão.com.br. Que a sua semana comece com esperança, boas notícias e muitos motivos para sorrir. Vem ficar comigo na 92.

0: Panda, Ícaro e Gilmar aqui na programação da 92 com Baqueado. Tivemos também a Kesha e Biquíni Cavadão no nosso Flash Hits com Timidez. Tá a fim de ouvir a sua música, mandar o seu alô, já sabe? Corre lá pro nosso WhatsApp, 19998233516. Participe aqui da nossa programação, intervalo bem rapidinho. Eu volto já e tem essa aqui, ó.
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5: É, o bom astral continua e chegou a vez de Joy. Eu sempre gosto quando vou falar do Leão, eu me sinto. Mentira, gente, é brincadeira. Bora, Kel.

0: Virgens é a cor salmão.
1: Virgem, você começa o dia com muita energia para cuidar dos seus interesses, além de ter confiança de sobra para brilhar no trabalho. Faça a sua parte e aproveite para resolver as pendências ou projetos que precisam da sua dedicação pessoal para dar certo. Número 17, cor marrom.
0: Agora você, Libra. Atenção, Librinha, no trabalho talvez seja necessário diminuir um pouquinho o ritmo e se concentrar nas tarefas que podem ser feitas nos bastidores. Ouça a sua intuição que está tinindo para se encontrar soluções criativas no serviço ou na vida pessoal. O número é o 9 e a cor amarelo.
1: Escorpião, o dia começa tranquilo e as coisas devem correr sem problemas. Bom astral para se dedicar mais à carreira, pensar fora da caixa, investir em uma parceria e trabalhar em equipe. A companhia dos amigos será bem-vinda para levantar seu astral. Número 35, cor amarelo.
0: E daqui a pouco a gente volta com as últimas previsões para o seu horóscopo aqui no Bom Astral, para quem é Sagitário, Capricórnio, Aquário e Peixes.
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5: 96, bom dia.

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0: diferente no trabalho. Se tiver chance de explorar novos horizontes, conhecer gente nova, expandir seus contatos e até fechar alguns negócios com empresas de fora, vai contar com as bênçãos dos astros. Número 7, cor verde.
1: Agora com você, Aquário. A lua avisa que as mudanças estão chegando com tudo, seja no trabalho ou no seu cantinho. Bom momento para fazer ajustes de qualquer tipo, aproveitar a sua disposição para botar em ordem as coisas e também tirar do caminho tudo o que estava pela metade. O número é o 59 e a cor é o azul.
0: Chegou a sua vez, peixes! As estrelas mandam vibes maravilhosas para os relacionamentos em geral. No trabalho, tire proveito desse astral favorável para fazer novos contatos, oba, conversar com os colegas, trocar ideias com um sócio, até assumir novas parcerias profissionais. E tem um detalhe aqui que serve para você: emprestar dinheiro pros amigos.
1: Ah, que isso? Ah, não, não tá escrito isso não, hein?
0: Ah, pô. Número 44, cor violeta.
1: Então tá, essas foram as previsões de hoje para você.
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0: Você ouviu o Thier aqui na programação da 92 à noite. Tivemos também o Cleiton e o Romário. Opa, cadê eu? E o Humberto e Ronaldo com o Jerry Smith. Não fala não pra mim. Eu vou pro intervalo bem rapidinho. Eu volto já já com muito mais pra você. Segue participando aqui da nossa programação. Já segue a 92 nas redes sociais, em @92FM São João. Eu volto já.
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5: O presidente dos Estados Unidos, Donald Trump, afirmou que o Irã concordou em não desenvolver armas nucleares e disse que pretende se encontrar com o líder supremo iraniano, o Ayatollah Mojtaba Khamenei, em um futuro próximo. Trump também demonstrou otimismo com as negociações entre os dois países, mas o clima segue tenso. As autoridades iranianas continuam fazendo ameaças e cobram o fim dos ataques no Líbano como condição para avançar nas conversas. Os Estados Unidos e o Irã estão em um cessar-fogo desde abril, mas trocas de ataques isolados e o fechamento do Estreito de Hormuz, rota estratégica para o petróleo mundial, mantém a instabilidade na região. O principal impasse continua sendo o programa nuclear iraniano.
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4: 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E aí, o que vamos nutrir hoje?
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5: Conta tudo, agora a gente vai para o que acontece hoje em Quem Ama Cuida, né, Kel?
6: É, minha gente, olha a Adriana, gente, vai se sentir super desconfortável diante do delegado. E a Elisa vai compartilhar sua preocupação com o Tilde. Já o Antoniel vai visitar o túmulo de Arthur.
5: Que segunda-feira mais down, hein?
6: Né?
5: Então.
6: Ó, a Rosa vai alertar a Helenice sobre o Tom e o Ademir vai mencionar pra Dora que sabe como afastar Pedro do processo de Adriana. Eles estão doidos com essa história do Pedro defender a Adriana, né?
5: É, já a Elisa. Ficar, né?
6: Pois é, já a Elisa vai pra o sítio do Enéas com o Mau Mau e Carmita incentiva a Bruna a sair com o Thiago. Bom, a Adriana e o Toniel vão pra o sítio a fim de assistir Elisa, que passou mal, né? E a Pilar vai à delegacia e diz que a Adriana fugiu.
5: Meu Você Deus, acredita? Uma cara. Mas eu vou te falar, essa Pilar aí é. Ai, bom, tem que ter um vilão, uma vilã, né?
6: Nossa,
5: mas
6: ela trama, é, né? É ruim, hein?
5: Mas ó, ela tá mandando muito bem, né?
6: Que isso.
5: Muito legal. Já tem gente com raiva aí, menina.
6: Ai, eu tô raiva.
5: Eu nem tô seguindo mais ela na rede social. É assim, pra ela se sentir chateada. Vamos de música por aqui, já tem mais.
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0: Bruno Barreto e o DJ Kevin aqui na programação da 92. Lá se foi o boi com a corda. Pois é, essa dupla que é formada pelos amigos Bruno César Bortolazzi, o Bruno, e o André Luiz Evaristo Bonini Tavares, que é o Barreto. É, em 2014, né, se conheceram na cidade de Sertanópolis, no Paraná. Ficaram conhecidos por emplacarem as canções Farra, Pinga e Foguete. Lembra dessa música? E Eu Quero É Rolo. Daqui a pouquinho tem mais pra você. Já, já, depois do intervalo, a gente ouve essa aqui, ó.
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0: Você já chegou em casa e encontrou seu sapato em um lugar completamente diferente? Muitos cães têm o hábito de pegar sapatos, chinelos e até peças de roupas dos donos. E não, na maioria das vezes, isso não tem nada a ver com destruição. O motivo é muito mais afetivo. Os objetos que usamos carregam o nosso cheiro. E pro cão, esse cheiro representa segurança, conforto, presença. É como se ele levasse um pedaço de você pra perto dele. Claro que é importante ensinar o que pode ou não pode ser pego. Mas entender o motivo desse comportamento ajuda a ver que, muitas vezes, o que existe ali é saudade e apego.
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0: depois nos ovos batidos e por último na farinha de milho. Em seguida, coloque os nuggets em uma forma untada e leve ao forno médio pré-aquecido durante 25 minutos. Depois é só servir. Enjoy!
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0: 5:30. 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

0: clima continua frio entre alguns membros da família real britânica. O príncipe Harry e sua esposa Meghan Markle não foram convidados para o casamento de Peter Phillips, primo de Harry, marcado para esse mês. Segundo especialistas em realeza, a decisão estaria relacionada ao distanciamento entre os familiares nos últimos anos. Enquanto isso, o príncipe William e outros membros da monarquia devem participar da cerimônia. Analistas acreditam que a presença de Harry poderia desviar o foco do evento e reacender especulações sobre a relação entre os irmãos. O casamento promete reunir diversos nomes da realeza, mas, ao que tudo indica, sem a presença do casal mais comentado da monarquia britânica.
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6: 10:34, bom dia.

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0: O quadro a seguir não é recomendado para menores de 14 anos.
1: Com Bobagem apresenta as mentiras que você sempre ouve.
2: Não acredito.
3: Mentira de avô.
4: No meu tempo, não tinha essa vergonha de sexo a três. E todo mundo pega todo mundo. Um pega a mulher do outro. Não tinha nada disso.
3: Mentira de igreja.
5: Se alguém te xingar, te ofender, te agredir, se levante com um sorriso e o inimigo te abraçará feliz.
1: Agora você já sabe, só quando não for mentira, será.

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0: Love You Goodbye, One Direction, aqui na programação da 92. Tivemos também o Jocinho, o Choro é Livre. Daqui a pouquinho tem mais pra você. Já, já, depois do intervalo, a gente vai ouvir essa aqui, ó.
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5: O presidente do Senado, Davi Alcolumbre, afirmou que a casa não será apenas uma carimbadora da proposta que acaba com a escala 6x1 e reduz jornada de trabalho para 40 horas semanais. Segundo ele, o texto aprovado pela Câmara dos Deputados precisa passar pelas comissões do Senado e ser discutido com trabalhadores, empresários e demais setores envolvidos. A intenção é analisar possíveis ajustes antes da votação em plenário. A proposta prevê duas folgas semanais e redução gradual da carga horária. Já a oposição apresentou uma alternativa que permite maior flexibilidade nas jornadas, com negociação direta entre empregador e trabalhador. O tema promete ser um dos principais debates no Congresso nos próximos meses.
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marca esportiva Diadora se uniu à grife de luxo italiana Dolce & Gabbana para uma parceria sensacional e cheia de estilo. As duas marcas resolveram reinventar o icônico tênis Brasil, um modelo clássico lançado originalmente no ano de 1984. Dessa vez, o calçado ganhou uma versão super moderna, com estampa em animal print, perfeito para quem ama moda e quer chamar atenção por onde passa. A novidade conta com modelos tanto para quem joga futebol, quanto para quem quer usar no dia a dia com muito conforto. Nice.

0: Pedro, Paulo e Alex aqui na programação da 92, mesmo pedido. Ouvimos também o Diego e o Vitor Hugo com Pisadinha e o Mumuzinho com Mantra. Daqui a pouquinho, depois do intervalo, tem mais pra você. Segue participando da nossa programação. 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Eu volto já já.
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5: Brasil! A Copa do Mundo ainda nem começou, mas já tem uma seleção de peso fora dos gramados. O motivo? As lesões, que têm tirado grandes estrelas do torneio. Entre os nomes que não devem disputar o Mundial estão o goleiro Ter Stegen da Alemanha, os zagueiros Militão do Brasil e De Ligt da Holanda, além de jogadores como Xavi Simons, Fermín Lopes, Jack Grealish, Estevão e Rodrigo. A lista mostra um problema cada vez mais comum no futebol moderno. O calendário apertado e o desgaste físico têm aumentado o número de contusões. Nas últimas 5 temporadas, as principais ligas da Europa registraram mais de 22 mil lesões. E nem todo mundo ficou fora por problemas físicos. O tunisiano Louis Ben Farra não foi convocado após um pedido do próprio pai ao técnico da seleção. Já o iraniano Sadar Azamun acabou fora da lista por uma polêmica publicação nas redes sociais. Seja por lesão, decisão pessoal ou até por questões extra-campo, para muitos jogadores, o sonho da Copa terminou antes mesmo do apito final.
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2: 11:25, bom dia.

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0: A família real britânica.
1: Ah, é?
0: Pois é, querido. O príncipe Harry e a esposa Meghan Markle não foram convidados pro casamento de Peter Phillips. É primo de Harry, né? Marcado pra esse mês. Mas segundo especialistas aí em realeza, a decisão estaria relacionada ao distanciamento entre os familiares nos últimos anos. Enquanto isso, o príncipe William...

0: Eu não queria nem falar no ar, porque era, é muito pessoal.
1: É mesmo?
0: É, eu não vou contar pra ninguém que eu recebi o convite, porque ele vai ficar mais chateado. Você não acha?
1: Eu acho.
0: Vou contar, vou ficar aí quieto. É, vamos fazer o seguinte, vamos deixar esse assunto então.
1: Deixa.
0: Beijo, turma.

0: pessoal.
1: Felipe Rodrigo aqui na programação da 92, Caos de Alguém. Tivemos também o Michel Teló, Toda Forma de Amor. E o Samuel Rosa também passou por aqui com Rio Dentro do Mar. Essas foram as minhas últimas desta manhã de segunda-feira. Hora de agradecer a sua participação.
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0: manhã de segunda-feira. Um beijo, Laurinha, aniversariante de hoje. Parabéns, que Deus abençoe você, viu? José Lins, um beijo pra você também, querido. Obrigada pela participação aqui pelo nosso WhatsApp. A Paola e a Jennifer lá de Espírito Santo do Pinhal, um super beijo pra vocês. A Carol e o João Paulo também ligadinhos aqui na programação da 92. Todo o pessoal que me acompanhou aqui pela live também, obrigada sempre. José Geraldo, a Rose, a Rafaela, também a Elza, um beijo pra vocês. Muitíssimo obrigada. Eu fico por aqui, desejo a você uma linda tarde de segunda-feira e a gente volta a se encontrar amanhã a partir das 9 da manhã aqui na 92, tá bom? Beijo e até lá.
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4: A Meta anunciou novas medidas de segurança para contas de adolescentes no Instagram, Facebook e Messenger. A empresa vai ampliar filtros de conteúdo para evitar que jovens tenham acesso a publicações consideradas inadequadas para a faixa etária. A novidade também inclui um recurso que busca diversificar o conteúdo exibido aos adolescentes, evitando a repetição excessiva de temas como dietas, ansiedade ou exercícios físicos. A decisão surge em meio à pressão de autoridades e processos judiciais que questionam os impactos das redes sociais na saúde mental dos jovens. A Meta afirma que o objetivo é garantir uma experiência mais segura e adequada para usuários menores de idade.
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3: Because polyamory is natural behavior for men.
1: Pro Bacon, a poligamia faz parte da natureza do homem. Ele tentou explicar essa história em uma entrevista dizendo que tem regras para manter a paz entre todas as esposas. Elas têm que ter maturidade. E ele não deixa outros homens entrarem no agitado romance público deles pertinho, né? Ah, também tem uma hierarquia entre as esposas e a líder delas precisa ser respeitada. Na conversa, Bacon não quis dizer quantas esposas tem. Só diz que tem 9 filhos, 7 meninos e 2 meninas.
3: I got 9 all together, 7 boys and 2 girls.
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6: 12 horas e 18 minutos.

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0: Nietzsche em outra novela. O personagem, que seria interpretado por Tony, o médico Osmar Vaz, continua confirmado na história e deverá ganhar um novo intérprete nos próximos dias. A produção, que tem texto de Valcir Carrasco e Cláudia Souto, já enfrentou outras baixas e recusas durante a formação do elenco. Mesmo assim, a expectativa segue alta para o decorrer da trama.
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4: O Irã anunciou a suspensão de suas operações militares contra Israel após novos confrontos registrados, mesmo com o cessar-fogo em vigor desde abril. Em comunicado oficial, o governo iraniano afirmou que respondeu aos ataques israelenses, mas voltou a defender uma solução diplomática para o conflito. O presidente dos Estados Unidos, Donald Trump, disse que Israel e Irã buscam um cessar-fogo imediato e que as negociações de paz estão em fase final. Israel também confirmou a interrupção de ataques, mas alerta que poderá voltar a agir caso haja novas ofensivas do Hezbollah. A trégua ainda é frágil, mas a retomada do diálogo renova a expectativa de redução das tensões no Oriente Médio.
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11: Fala aí, tudo bem, galera? Beleza? Tudo em cima, tudo certinho? Um ótimo comecinho de semana pra você. Segundona, segundou, bebê. E aí, tranquilo? Uma excelente semana pra você que tá pintando agora aqui na pista 921. Muito prazer, eu sou o Nivaldo. Já tô chegando, tô na área com a primeira edição do arquivo do seu comecinho de semana. A partir de agora até as duas, uma hora com as velhinhas da programação 921. 3631-6221 já tá liberado pra você ligar, pedir aquela antiga. Ou, se preferir, manda aquela mensagem bacana pra gente aqui no nosso WhatsApp. É o 998233516. Até as duas, as velhinhas desfilam com toda elegância aqui na pista 921. Dá aquele gás, você. volume pra começar bem a semana, vai. Que a gente manda de quebra pra você o som da Labouche.

0: essa noite não, também Too Much com Spice Girls, as primeiras da primeira sequência do Arquivo, primeira edição desta segundona. O Arquivo tá só começando, um ligeiro intervalo, tô de volta com muito mais. Daqui a pouquinho tem Mark Ronson e Bruno Mars aqui na Mais Ouvida, então não sai da
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3: 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A Fórmula 1 teve mais um GP de Mônaco cheio de emoção e com um novo capítulo na história da categoria. O italiano Kimi Antonelli, de apenas 19 anos, venceu a corrida de ponta a ponta e se tornou o piloto mais jovem a triunfar nas ruas de Monte Carlo. O piloto da Mercedes segurou a pressão de Lewis Hamilton nas voltas finais e cruzou a linha de chegada com a vantagem de mais de 6 segundos. Isaac Hadjar completou o pódio em terceiro lugar. O brasileiro Gabriel Bortoleto também chamou atenção. Após largar dos boxes com um problema mecânico, ele fez uma corrida de recuperação e terminou na 11ª colocação, muito perto da zona de pontuação. Com o resultado, Antonelli amplia a liderança do Mundial e chega como favorito para a próxima etapa do GP de Barcelona no próximo fim de semana.
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0: como alguém ensina pra você como cuidar do seu bebê.
1: As fraldas têm limites de contenção. Algumas delas não conseguem segurar por muito tempo as guloseimas biológicas expelidas pelos bebês. Não espere que o bebê sature a fralda. Vista ela você mesmo e enche a fralda. Assim, você garante o uso e economiza tempo.
0: Não abandone o local. Daqui a pouco mais uma dica genial.

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0: Justin Bieber.

0: Esse arquivo, essa lista da programação 92 USA Rádio, perfeito pra você. Blitz, A Dois Passos do Paraíso, também Fat Boys Lincoln, The Rockefeller Skunk e ainda Kid Abelha com Lágrimas e Chuva. Foram as minhas últimas da primeira edição do arquivo da sua segundona. O arquivo fechou, logo mais às 7 eu tô na área, tô de volta. Manda pra você a segunda edição e mais uma hora pra você viajar numa boa com a 92, beleza? Uma ótima tarde de segunda pra você, uma excelente semana. Logo mais às 7 eu tô na área e a gente fala.
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4: A SpaceX fechou um acordo bilionário com o Google para fornecer poder de processamento destinado ao desenvolvimento de inteligência artificial. Pelo contrato, o Google pagará cerca de 4 bilhões e 700 milhões de reais por mês até 2029 para utilizar mais de 100 mil processadores gráficos da NVIDIA, essenciais para treinar e operar modelos de IA. A estrutura será usada no desenvolvimento do Gemini, sistema de inteligência artificial do Google. Ao final do acordo, o valor total pode ultrapassar 150 bilhões de reais. O negócio reforça a corrida global pela liderança em IA e consolida a SpaceX como uma das principais fornecedoras de infraestrutura tecnológica do setor. A empresa de Elon Musk também se prepara para uma abertura de capital que pode ser a maior da história.
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3: 1:55.

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1: Casa e Design. Em um mundo cada vez mais acelerado, uma das tendências mais fortes da decoração é a criação de espaços para desacelerar. E é aí que entram os cantinhos de leitura. Não é preciso ter uma biblioteca em casa. Um canto perto da janela, uma poltrona confortável, uma luminária e uma pequena mesa de apoio já são suficientes. O mais interessante é que esse espaço não serve apenas para ler. Ele pode ser usado para tomar um café, ouvir música ou simplesmente descansar por alguns minutos. As casas modernas estão cada vez menos focadas em aparência e cada vez mais em bem-estar.
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0: constrangedoras. No entanto, a justiça condenou válido um termo de autorização assinado por ela e entendeu que não houve qualquer exposição ofensiva ou dano comprovado. Com isso, a decisão favorável à cantora foi mantida mais uma vez.
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0: adolescente tem sido alvo de bullying pode ser um desafio pra gente. Muitas vezes, as vítimas não se sentem à vontade para contar o que está acontecendo. Tem vergonha ou receio das consequências de revelar o problema. No entanto, existem alguns sinais que podem indicar que uma criança ou adolescente está sofrendo intimidação. São eles: mudanças de comportamento e humor, podendo parecer mais triste, às vezes ansioso, retraído ou mais agressivo do que o normal. Evitar de ir à escola ou participar de atividades que antes gostavam. Mudanças no desempenho escolar também vão aparecer. Problemas físicos como lesões inexplicáveis, hematomas, arranhões, dor de cabeça ou de estômago com mais frequência do que o normal. Fique atento a esses sinais e tente dialogar com seu filho e entender o que ele está sentindo no momento.
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4: O mercado financeiro elevou pela 13ª semana consecutiva a previsão para a inflação de 2026. Segundo o boletim Focus do Banco Central, a expectativa subiu para 5,11%, acima do teto da meta oficial de 4,5%. Um dos principais motivos é a alta do preço do petróleo, impulsionada pelas tensões no Oriente Médio. O combustível mais caro pode aumentar a pressão sobre os preços no Brasil. Com esse cenário, os analistas também passarão a projetar uma redução menor da taxa Selic neste ano. A expectativa agora é que os juros terminem em 2026 em 13,5% ao ano. Já a previsão do crescimento da economia brasileira teve leve alta e passou a 1,91% no próximo ano.
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2: A seleção brasileira em Copas do Mundo está cheia de grandes técnicos. Mas em 2026, o Brasil vai viver um momento inédito. Pela primeira vez, um estrangeiro vai comandar a amarelinha em um mundial. O italiano Carlo Ancelotti será o responsável por tentar levar o Brasil ao sonho do hexacampeonato. Um dos treinadores mais vencedores da história do futebol, ele agora entra para uma linhagem histórica de comandantes da seleção em Copas. Tudo começou em 1930 com Píndaro de Carvalho. Depois, vieram nomes que marcaram época, como Vicente Feola, campeão em 1958, Aimoré Moreira em 1962, Zagallo no Tri de 1970, Parreira no Tetra de 1994 e Felipão no Penta de 2002. Outros técnicos também entraram para a memória do torcedor, mesmo sem levantar a taça, como Tele Santana com o Futebol Encantador de 1982 e Tite, que comandou o Brasil nas Copas de 2018 e 2022. Agora, Ancelotti tenta escrever o próprio nome na história da seleção brasileira. E eu

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5: A Polícia Rodoviária Federal fez um alerta importante aos motoristas de todo o país. Criminosos estão usando o nome da instituição para oferecer falsas negociações de multas e prometer retirada dos pontos da Carteira Nacional de Habilitação. Segundo a PRF, não existe qualquer serviço oficial de cancelamento de multas ou redução de pontos por meio de empresas intermediárias. A orientação é desconfiar de mensagens, ligações ou propostas que peçam dados pessoais ou pagamento para resolver pendências. Antes de clicar em links ou fornecer informações, o motorista deve consultar os canais oficiais da PRF. A recomendação é redobrar a atenção para evitar prejuízos e cair em golpes virtuais.
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9: Preparem suas bagagens e tenham todos uma ótima viagem.
10: 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Muita gente prepara a mala com todo cuidado, mas esquece de organizar a mochila ou bolsa que vai acompanhar os passeios. E ela que pode fazer a diferença entre um dia tranquilo e uma pequena dor de cabeça. O segredo é levar apenas o essencial: garrafa de água, documentos, carregador portátil, óculos de sol, um casaco leve e algum lanche rápido. Parece simples, mas ter esses itens à mão evita gastos desnecessários e imprevistos. Outra dica importante é não exagerar no peso. Muita gente sai carregando a casa nas costas e acaba cansando mais rápido. Uma mochila bem montada é aquela que tem o que você precisa sem virar um fardo durante o passeio. Viajar com inteligência é levar menos e aproveitar mais.
9: Atenção, senhores passageiros. Tenham todos uma ótima viagem.
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9: Próxima parada.

como foi a semana passada o feriadinho? Você aproveitou desde quinta-feira até ontem, foi? Tá pegando no tranco? Segundou com S de só por Deus? Bora, turma, boa semana, aqui é Rodrigo Campos, segundou. Tô dentro do seu radinho, começou o Top Tunes, hoje vai ter Billie Eilish.

revelou detalhes do novo lar. A nova canção dela é enorme e tem horta, quadras de esporte, uma piscina enorme, muito boa para curtir os dias de sol. Os fãs adoraram a novidade, já que tinha muito mistério por trás da casa nova da cantora. Para animar a galera, a Laona resolveu acabar.

turma, chegamos. Aqui é Rodrigo Campos, tô dentro do seu radinho, vamos nessa? Olha, o cantor Benson Boone confirmou o início de uma nova fase na carreira. Após dias de mistério nas redes sociais, o artista anunciou o lançamento do single The Time of My Life, que chega às plataformas dia 26 de junho. Os fãs já vinham descobrindo pistas, né, deixadas pelo cantor em publicações no Instagram e também no TikTok. A nova música marca o primeiro grande passo do Benson Boone desde o álbum American Heart, lançado no ano passado. Agora a expectativa é que o novo trabalho

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4: O Operador Nacional do Sistema Elétrico, o ONS, acionou neste domingo um plano emergencial para evitar desequilíbrios na rede elétrica brasileira. A medida foi necessária por causa do excesso de geração de energia, principalmente solar, em um dia de baixo consumo devido ao feriado prolongado. Entre 10 da manhã e 2 da tarde, o sistema reduziu cerca de 1.000 megawatts de energia para garantir a estabilidade da rede. Segundo o ONS, a operação foi bem sucedida e evitou riscos de instabilidade. O plano foi criado após alertas sobre possíveis sobras de energia renovável em fins de semana e feriados, quando a demanda da indústria e comércio é menor. O objetivo é manter o equilíbrio entre a produção e o consumo de energia no país.
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0: gente, deixa eu falar uma coisa, hein? Todo mundo em Pânico 6 promete dividir muito o público com o retorno dessa comédia tão querida, né? Com muitas piadas divertidas de duplo sentido e aquele humor super ácido, além de brincadeiras com os grandes filmes de terror que fizeram sucesso nos últimos anos no cinema. 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

0: brasileira teve a sua primeira baixa oficial para a Copa do Mundo. O lateral direito Wesley da Roma foi cortado após sofrer uma lesão no músculo adutor da coxa esquerda durante a vitória do amistoso sobre o Egito no último sábado. O jogador de 22 anos deixou o campo no primeiro tempo, visivelmente abalado. Após exames realizados nos Estados Unidos, a comissão médica confirmou que ele não terá condições de disputar a competição. Para a vaga, o técnico Carlo Ancelotti chamou o volante Ederson. O meio-campista de 26 anos já se apresentou à delegação brasileira em Nova Jersey e participará dos treinamentos finais antes da estreia. Com o corte de Wesley, o Brasil chega a 4 desfalques importantes por lesão às vésperas da Copa. Antes dele, Militão, Estevão e Rodrigo já haviam ficado fora do Mundial.
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0: Mas é ao vivo, 30 anos de sucesso. É programa novo pra você. Com os brutos, brutos falando aqui dos causos, né, Catraia?
1: É, menino, tanta coisa que a gente nem a gente está acostumado a ouvir.
0: É verdade. A gente trabalhando mais do que anjo da guarda de motoboys. Porque se trabalhar fizesse bem pra saúde, médico dava serviço ao invés de atestado.
2: Você tá pensando em quê?
3: Ferinha tá mufinado, essa coisa é muito certa. Ou ele tá com quebrante ou tá com a muleira aberta.
4: Mas com a muleira aberta,
3: com a muleira aberta, com a muleira aberta, com a muleira aberta.
0: Eu me lembrando aqui, dois amigos meus lá de Cachoeira do Sapo, dois irmãos gêmeos, Lázaro e Eduardinho, você lembra deles, né? E Lázaro e Eduardinho, dois irmãos gêmeos, igual ideia. E casaram com duas irmãs gêmeas, igual idêntica, igual a eles.
5: É gêmea
0: também,
5: mulher?
0: Duas, igual com tudo. Época do Lua de Mel, foram pro mesmo hotel, ficaram um, o quarto na frente do outro. Dois irmãos gêmeos casados com duas irmãs gêmeas, igual, idêntica. Quando foi de noite, Lázaro pegou, muito religioso, ajoelhou-se pra rezar. Quando tava ali rezando, que olhou pra canela, viu uma mancha, disse, essa não é a minha não, vou trocar. Aí disse, e agora? Ele foi lá e bateu, madrugada, o irmão abriu só de cueca. Se diga, pai, eu fui rezar, tarde de noite, quando eu vi, tinha uma mancha na canela da minha esposa, como a gente é gêmea igual, elas são gêmeas igual a gente, eu não, essa não é a minha não. Ele disse, o que é que você quer? Se eu quero destrocar. Aí ele disse, rapaz, eu destroco. Agora eu quero avisar que aqui ninguém rezou, não.

0: pintava mais bola, né?
1: Ah, tá forte.
0: Ei, ei, eita, ei. Miséria, me faz no freio, foi.
2: Cala a boca. Cara do cão. Boca de sovaco dos infernos.
0: Ei, mas você vê, eu gosto daqui, né, galera? Porque farinha, os seguidores disseram, rapaz, parece que tocaram fogo na cara dele e apagaram com tamanco. Parece uma garrafa perto da churrasqueira. E Bubu com zoião, né? Ah, ele entrou aqui dentro, aí Flávia tava ali, eu disse, o que foi? Só que o menino entrou aqui no banheiro, eu ainda tô lavando. Que menino? Aquele do zoião. Ei, eu dizendo, viu, Tazan da Etiópia? Aí eu tava vendo.
3: Tazan de quem?
0: Tá de tu, velho da cara.
2: Calma, Tazan.
3: Ai, que lascado.

0: diz que na época que Ferinha foi ser batizado, aí no lugar de água o padre usou só da cáustica, sabe? Aí
1: eu vi no teu furico, velho, da cara de rato.
0: Aí tinha, na época, né, Velocidade. Velocidade é amigo da gente também, que foi o primeiro homossexual lá do interior, que ele andava desse jeito, ó, se peneirando. Ele andava, parecia macho atleta que ele andava. Parecia que ele tava mascando um Big Big com a regada, sabe? Velocidade, amigo da gente e tudo. Aí Velocidade, quando teve um batizado, né? Aí teve o batizado do filho de Ercílio, de seu Romeu. Aí o menino tava aqui, aí todo fez... Viva Deus! Viva Deus! Aí tinha um papudinho lá, esse castanho bebo. Deixa eu pegar ele! Pega! Aí amigo de Ercílio é peso. Viva Deus! Rebolou o menino pra cima. Aí quando foi pegar, macho. Aí a sorte foi que Velocidade vinha. O menino caiu. Pega o menino! Pega o menino! Aí Velocidade pulou e pegou o menino. Ah, tô... Muito bem! Aí o outro viado olhou pra ele e fez: que reflexo! Ele rebolou o menino no chão e fez: é velatom!
2: Reflexo! É velatom!
0: Fez o cabelo, menino!
3: É velatom!
0: Muita fuleiragem, né, Ferinha? Eu me lembro uma vez, eu me lembro da mãe de Ferinha, faz tempo, a gente fazia programa lá na Vale FM, lá em Juazeiro. Aí a mãe de Ferinha, quando foi com o doutor, um amigo da gente lá, doutor, de rádio, né? Aí doutor Etevaldo, né? Aí disse que a mãe de Ferinha chegou lá, saiu do sítio, foi pra lá, aí disse: olha, fez o exame dela, a senhora tá com um problema. Ela disse: o que foi? Ela disse: a senhora está com doença de Chagas.
2: Aí
0: ele disse: vala-me, São Francisco, o que é isso? Ele disse: a senhora foi picada por um barbeiro. Ela pegou ar, ele disse: e aquele nojento disse que era advogado.
2: Ah, vagabundo.

0: lá no meu interior. Comunidade agrícola, né? O pessoal só plantando macaxeira, fazendo roçada de milho verde, feijão verde, tudo para a sobreexistência, né? É. A pessoa sobreviver, a sobrevivência, todo mundo. Agricultura familiar. Aí tinha lá seu Chico Félix. Chico Félix tem um tourão daquele, se falando aí, um touro arrumado mesmo. E o bichão ficou um monstro. Aquela ancazona, um bicho peitoral. Aí ele disse, seu Chico Félix, quanto é pra gente botar uma vaca da gente, uma garrota, uma novilha pra cruzar? Ele disse, rapaz, eu cobro caro, porque meu touro é o único aqui que é puro de origem, né, Lore? Disse, quanto é? Ele disse, rapaz, pra tirar essa raça aí, eu cobro cada cruzada dele, eu cobro 1.000 conto. Aí, pô, tudo lisão, 1.000 conto tá certo, não, é caro demais. É, mas o touro dele é touro de raça. E o touro só cobrindo as vacas, as novilhas e seu Chico Félix. Só tirando raça pura. Raça pura, e só quem tinha o melhor plantar era ele. E aí o pessoal disse, vamos falar com o prefeito, que isso aqui é bom pra gente, que dá um melhoramento da raça.
1: É.
0: E aí todo mundo sai ganhando, o distrito todinho do município. Falaram com o prefeito gostou da ideia, bora fazer? Agora, a prefeitura vai comprar o touro dele e toda a população vai ser beneficiada. Mas vamos fazer uma festa. Aí pegaram, juntaram todo mundo, bandeira, chamaram lá o pessoal da C10 pra fazer, mandaram uma rasteira, não perder de vista, ó, C10 Chico. Aí ficaram tocando, né, os conjuntos, chamaram os conjuntos de seu Agripino pra tocar, seu Agripino segue, tocava sanfona desde os 6 anos de idade. Aí botaram em cima de uma C10, eles tocando tirinete, tal, pra fazer zoada, porque a prefeitura agora vai comprar o touro e seu Chico Félix, o mais famoso de Cachoeira do Sapé região. Aí quando foi lá e juntaram, aí todo mundo, a população, batendo palma, prefeito, prefeito, aí todo mundo organizado. Ele agora comprou o touro pra prefeitura, população, os votos pra vir, e todo mundo animado, que agora vai ter todo mundo raça pura, vai dar um melhoramento do plantel. Quando foi disso, soltaram pro povo ver o touro pegando as novilhas dos outros. Aí chegaram os agricultores, botavam as novilhas, o touro cheirava e nada de cobrir. Amigo, esse touro é tarado. Ele cobre 20 novilhas por dia. É conhecido. Aí Chico Félix, pra se defender, disse, não, peraí. Traga outra. Vaca, ele só gosta de vaca de raça. Trouxeram uma vaca, putaram. Prefeito, agora vai. População toda aqui, o pessoal já. Aí o touro veio, deu uma cheirada. Nada. Aí a oposição já puxou os cabos que puxam da oposição, que bota logo o gosto ruim, né? Tá vendo aí, ó? Gastou dinheiro numa merda dessa. Bora fazer churrasco desse touro agora, pra pelo menos a gente comer. Não! Aí Chico Félix defendeu. Não, não é assim não. Se meu amigo é o prefeito de Chico Félix, eu comprei minha confiança. Todo mundo dizendo que seu touro era de qualidade, puro de origem, né, Loro, o melhor da região, pra o melhoramento do plantel. Tô passando uma vergonha agora. Seu touro não quer mais cobrir as vacas? Não, prefeito. Ele não cobra mais não, porque agora ele é funcionário da prefeitura.
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0: momentos mais conturbados de sua vida. A gravidez do Lucas, filho do relacionamento com Mick Jagger. Segundo ela, na época, enfrentou muitas críticas e viu histórias serem criadas sobre sua vida. A apresentadora disse que grande parte do que foi falado não correspondia à realidade. Hoje, mais madura, ela afirma que prefere conhecer as pessoas antes de formar qualquer opinião e defende que cada um tem a chance de mostrar quem realmente é.
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0: Alô?
1: Alô?
0: Oi?
1: Quem tá falando?
0: A dona da casa.
1: Opa, Josilda, tá falando?
0: É.
1: Opa, tudo bom, Josilda?
0: Quem é, hein?
1: Josilda, que eu trabalho aqui no abastecimento da cidade, da água, tá entendendo?
0: Sei.
1: Aí eu gostaria de saber se a senhora podia verificar isso, se tá chegando água aí na casa da senhora agora.
0: Tá, eu tava lavando louça.
1: Josilda, mas assim a água tá normal, tá?
0: Tá normal a água. Eu tava lavando louça agora.
1: Ah, e você tem caixa d'água na sua casa?
0: Tem.
1: Ah, Josilda, mas tem como você ver assim, vindo diretamente do cano a água, pra ver se não tá com mau cheiro assim de esgoto?
0: Se tá vindo como? De esgoto?
1: Não, se tá vindo a água agora na sua casa, sem ser da caixa, diretamente da rua se tá vindo.
0: Não, lá na torneira não tem não.
1: Ah, tem certeza?
0: Acho que não tem não, porque hoje não é dia de água.
1: Ah.
0: Mas na torneira tem, porque a minha caixa é grande. Quase. Vê lá na torneira, menina. Eu acho que na torneira mesmo, lá, for ver se tem. Acho que não tem, não. Porque...

0: seu p...
1: Aê, toma um banho.
0: Abuso, tá?
1: É o quê?
0: Abuso seu, aí não, você não trabalha em companhia de água nenhuma.
1: É, e nem você é carioca pra tá chiando desse jeito. Você é daqui, vai tomar um banho, vai tirar o grudo.
2: O que você quer, rapaz?
1: Vixe, é o senhor que tá fedendo mesmo. Limpa o cangote.
2: Ó, seu corno, cê é vergonha. Eu tô identificando aqui seu telefone, viu?
1: Baixa o braço, meita.
2: Viu, seu cabra, cê é vergonha. Eu vou identificar... Eu tenho um identificador aqui. Eu vou saber quem é você aqui agora.
1: Ah, tá como nunca,
2: seu cabra, corno, safado, cê é vergonha.
1: Toma um banho.

0: você estava ouvindo, obrigado a toda a audiência, você de todo o Brasil. A intenção da gente é levar alegria, deixar seu dia mais leve. Põe a mensagem.
1: Deixar seu olho menor.
2: No sal eu tiro o olho grande, mas se for o olho de Beto Tizil, tem que chamar os pais de santo do Brasil todinho.
3: Tá arrependido em nome de Jesus. Tira isso daí, tá arrependido, Senhor. Misericórdia. Louvado seja o nome do Senhor Jesus.
0: Maria.
3: Louvado seja o nome do Senhor.
0: Se for uma olhada de Beto, não serve uma galinha, não. Tem que ser uma avestruz.
3: Mas tu o quê, cabra safado? Vagabundo. Olha o que se vai safado tu é, viu? Tá rindo de quê, cabra safado? Me achou de pegar esse cabra na mão.
4: Calma.
3: Cabra mais safado esse cara. Tu não. Aí, filhinho.
1: Uma vez que
3: vi do canco.
1: A galinha
3: preta. Vai safado com chá de maracatu aqui. Chá de maracatu de arrudinho.
1: Não fala assim de papai, não.
3: Não era pra tua mãe todo mundo com a tua mãe?
1: Não fala assim de papai, não.
3: Tu parece que quando tu era mais novo, tu
1: caísse do oi dele.
3: Tu parece que quando tu era mais novo, tu caísse do oh, beijo, caísse do beijo
5: de vivo. A Bahia todinha, a Bahia todinha, não dá jeito aí.
1: Dá, tu é doido, moído é grande, mano.
3: Tu viu o tamanho do oi dele,
0: velho. É, mas vocês ficam falando assim da mãe de Ferinha, mas a mãe de Ferinha, quando era mais nova, sabe? Tu é doido, a mãe de Ferinha tinha terra, antigamente, tinha tipo, tinha um escorte. Ela tinha um escorte na cara.
3: Ela tinha...
0: Terra nas unhas e tinha assim um tipo de cachorro.
1: E tinha um filho de raio maldiçoado. Ai, te lascar.
0: É uma véia.
1: Só bota na minha mãe, bota na mãe dele também.
3: Poxa, bota na tua. Bota na tua. Leva pra dormir com a tua mãe.
0: Deixa eu botar um pedaço na tua e uma na dele.
3: Um pedaço na minha não. Eu vou só conversa com ele. Viu?
1: Toda na dele.
3: Só conversa com ele.
0: Eu que posso botar até o gargalo na tua e na dele bota até o tronco, né?
3: Respeita a minha mãe. Respeita a minha mãe. Quando vem pra aqui, tá com falta de respeito com a minha mãe.
0: Abre o olho pra tirar sua remela. Peraí, deixa
3: eu remela.
0: Isso é uma colher de pedreiro.
3: Um vagabundo.
1: Isso aí amanhecendo com o olho colado, diz que tem remela, hein?
3: Cala a boca.
1: Dá um quilo de manteiga.
3: De manteiga na casa da quinta da tua mãe.
0: Mas é, rapaz, porque às vezes a gente fica falando assim, mas antigamente o povo era um povo que tinha palavra. Hoje em dia o cara promete, assina documento, não vale nada. Você vê, o cara tem um cheque do outro assinado por ele. E você vai trocar, não adianta que não tem fundo. Entendeu? Já pra um chat desse, você podia me dar seu fundo?
1: Dá o fundo de Beto. Dá o fundo de Beto.
3: Dá aí o teu aí.
0: Não, mas sério, meu irmão.
1: Tá perguntando.
0: Presta atenção, se não é. Antigamente, o povo tinha palavra, dizia. Eu me lembro de tio Cormes, esse tio meu era desmantelado, era da noite e tudo, mas era um homem de palavra. Eu me lembro como fosse hoje, eu pequeno, ele chegou pro vizinho dele e fez: eu tô lhe devendo R$1.000 e eu não vou lhe pagar. E não pagou. Era um homem de palavra, né?

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0: Alô?
1: Opa, tudo bom?
0: Tudo bom, quem tá falando?
1: É o Juraci que tá falando?
0: É.
1: Como é que a senhora tá, Juraci?
0: Tô bem, quem tá falando?
1: Que bom. Olha, eu vou pedir um favor à senhora, pode ser?
0: Pode.
1: Agora tem que ser uma coisa assim, muito de confiança, viu?
0: É.
1: Olha, eu soube de umas histórias por aí, a boca miúda.
0: Sim.
1: E eu queria pedir segredo.
0: Sim.
1: Aí eu vou contar logo pra senhora, antes que comece piquiqui, sei o quê. Mas a senhora não diga a ninguém, viu?
0: É, e quem é você?
1: Eu vou dizer, tá, calma. Tem alguém perto da senhora aí?
0: Tem não.
1: Dona Juraci? A senhora me garante de pé junto que não conta pra ninguém?
0: Garanto sim.
1: Eu vou confiar a senhora.
0: É.
1: Eu escutei essa história ontem de noite na praça.
0: É.
1: E um povo ocupado conversando nos bancos.
0: Sim.
1: E comentaram uma coisa que eu escutei.
0: Sim.
1: E eu acho que a senhora fica sabendo.
0: Oxi. E quem fala essa história?
1: O povo lá, tinha uma pessoa assim escutando, aí chegaram pro pé, que gosta de rugir, aí disseram, pai, pois foi. Juraci chegou, aí tem sei o que lá, sabe?
0: Disseram comigo?
1: Foi.
0: Pois fala o que é, e pode falar pra ele o que é, que eu não sei o que é.
1: Mas você não tá curiosa não, né, Juraci?
0: Tô não, mas quero saber com quem que eu tô falando, que eu não tô sabendo.
1: Não, a senhora vai saber, tem só um pouquinho de calma, viu?
0: Sim, tá bom, vá.
1: Agora aqui pra nós, viu, Juraci? O que contaram da senhora, Maria?
0: Oxe, de mim?
1: Foi.
0: Ah, é meio difícil, meu filho.
1: Ah, pois foi, viu?
0: Vá, fale. E você pode falar também quem foi que contou, né?
1: Não, vou dizer que me tem isso não.
0: Ah, pois não.
1: Ah, eu fico só meio assim com medo da senhora se alterar comigo, né?
0: Sim, não posso me alterar. Agora, que foi alguma coisa que se eu falei ou que você sabe de mim, fale.
1: Ah, dona Juraci, a senhora me conhece e sabe que eu não sou de conversa, né?
0: Não, eu não lhe conheço, não.
1: É, mas quando eu contar, a senhora vai conhecer.
0: Sim, bora, fale.
1: Então a senhora é pessoa direita, pessoa responsabilidade.
0: Graças a Deus, eu sou direita. Se eu falei alguma coisa, eu falo. E se eu for alguma coisa que eu não fiz, não fiz.
1: Ah, se eu não fiz também, mas eu vou dizer, não tem ninguém escutando essa conversa, não, né?
0: Não tem ninguém escutando, e se tiver, meu filho, eu não tenho nada encapado, tá entendendo?
1: A senhora Juraci é própria mesmo, né?
0: Sou sim, senhor, sou.
1: Pronto, pai, a senhora conquistou tanto minha confiança que eu vou dizer.
0: Sim, bora, fale.
1: E eu passando um cabo em cima de um cavalo, aí ele vinha assim a galope. Aí um rapaz atrás, num jumento coceiro, ele puxou as esporas no vazio desse jumento, deu um coice tão da bexiga que bateu no joelho de uma velha que tava vendendo a cara já com pipoca. Aí ela deu um grito tão grande, pegou uma faca, riscou assim no chão e disse, olha, eu tenho certeza, não sei o que, que foi a chibaquinha, ó.
0: É o quê?
1: Isso aí mesmo, ela disse, não sei o que, e disse mais que o apelido da senhora é chibaquinha.
0: Não, meu filho, só da sua mãe.
1: E ela disse que a senhora deu um calote nela de um vidro de molho com duas pimentas dentro.
0: Não, pois vai de calote ver você, seu bandido. Eu não sou bandida não, graças a Deus. Vai procurar o que fazer.
1: Não, mas eu não disse que a senhora é caloteira não. Disse que o apelido da senhora é chibatinha.
0: Vai procurar o que fazer, seu vagabundo.
1: Me respeite.
0: Tenha vergonha, cachorro. Meu filho vai falar com você,
1: cabra
0: safado. Que eu tô ligando pra você.
1: Ô, vai, fuxuteira.
2: Vai tomar no seu filha da
1: Respeite.
2: Respeite o quê?
1: Não é zoada aí, viu?
2: Vai tomar no seu
1: Eu disse quem é, chama chibatinha aí.
2: Ah, se lascar.
1: Ele separou do teu pai porque disse que ele tinha chibatinha, não era?
2: Ah, procurar ali.

0: 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Uhul. Obrigado pela sua audiência, fiquem com Deus, até amanhã, se Deus quiser. É um K, é um B, é um Osse. Acabou-se!
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3: 6:55.

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5: Olá aí, tudo bem, galera? Beleza? Como é que tá seu comecinho de semana, segundona na área? E tranquilo? Uma ótima noite de segunda-feira pra você que tá pintando agora aqui na pista 921. Muito prazer, eu sou de volta, eu tô chegando, eu tô na área. Rola pra você a parte agora até as 8. A segunda edição do Arquivo do seu comecinho de semana dessa segundona até as 8. Uma porrada de som bacana pra você curtir, viajar e matar saudades com a 92. Só lembrando que você é quem manda na programação. Então manda pra gente aquela antiga, beleza? 3631-6221. Nosso WhatsApp é o 998233356. Manda aquela mensagem pra gente ou liga, a gente troca uma ideia. Você pede a sua antiga e eu mando de volta pra você, beleza? NSYNC com Pop. Dirty Pop.

0: isso, arquivos anis da programação 99, essa rádio perfeita pra você, Silver Puzzle com Around My Dream, também Um Amor de Verão, Rádio Táxi e ainda NSYNC Pop, as primeiras da segunda edição do arquivo da sua segundona. Já já na cola do arquivo você confere Lana Rich, sonzeira, já já All Night Long, você vai curtir aqui no arquivo.
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0: rolando Oingo Boingo Stay, aqui da Mais Ouvida, também Lionel Rich com All Night Long. Rolei pra você aqui na segunda sequência do arquivo segunda edição, com o som do Hanson com Think of You, só sonzeira no arquivo, noite adentro acontecendo na sua noite de segundona. Ligeiro intervalo já já pra você, você vai curtir Nenhum de Nós aqui no arquivo.
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0: 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Também teve Eagle Eye Cherry com Are You Still Having Fun? E ainda Streets of Philadelphia, Bruce Springsteen. Foram as minhas últimas da segunda edição do Arquivo do Seu, comecinho de semana desta segundona. O arquivo fechou, amanhã tem mais? Claro que tem, uma da tarde eu tô na área. Na sua terça-feira mando pra você a primeira edição do Arquivo a uma e sempre às 7 eu volto com a segunda edição. Beleza? Uma ótima noite de segundona pra você, uma excelente semana. Amanhã a uma eu tô na área e a gente se fala.
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2: Madonna lançou uma parceria com uma empresa para financiar moradias em Nova York para artistas. A ideia é oferecer um mês de aluguel gratuito para quem está começando. Para Madonna, isso representa uma homenagem ao início da carreira dela, quando recebeu ajuda de muita gente. Madonna chegou em Nova York em 1978. No início, ela se sustentava fazendo vários trabalhos temporários como garçonete, modelo para aulas de arte, fotografia. O principal objetivo dela, naquela época, era ser só dançarina profissional.
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Atenção, torcedor, aprenda comigo agora quando é que a esposa perde o amante para o marido. Olha o marido que há muito tempo não dava aquela castigada na patroa. E ele era o maridão largado. Largado. E aquele carnão ali em casa só à toa. Ela resolve botar tempero no pastel, pega o telefone e liga pra um garanhão de aluguel, amante profissional. O cara vem, vem, vem. O cara chega chegando. Ela leva o cara para o quarto, ela vai tirando a roupa para ele. Ele tira a roupa para ela, que já fica de olho naquela mortadela. Mas o marido dela chegou, pegou os dois pelados. Ele no fim foi o marido.

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0: Está no ar a Voz do Brasil. As notícias do governo federal que movimentaram o país no dia de hoje.
1: Boa noite.
2: Boa noite para você que nos acompanha em todo o país.
1: Segunda-feira, 6 de junho de 2026.
2: Vamos ao destaque do dia, meio ambiente.
1: 8 de junho de 2026. BNDES nega mais de R$1 bilhão em crédito para produtores rurais que desmataram.
2: Polícia Rodoviária Federal apreende mais de 300 toneladas de ouro extraídas ilegalmente da Amazônia e inutiliza equipamentos do garimpo.
1: E governo do Brasil lança campanha para triplicar a quantidade de materiais reciclados no país.
2: Você vai ouvir também assistência social e combate à fome.
1: Como programas sociais como Bolsa Família e o benefício de prestação continuada ajudaram a retirar 26 milhões de pessoas da insegurança alimentar.
2: E vamos falar também do seguro defeso, que desde novembro do ano passado já foi pago a 745 mil pescadores artesanais. Natália Koslick.
3: Os estados do Maranhão, Pará, Bahia, Amazonas e Piauí concentram quase 80% do total de requerimentos do seguro-defeso.
1: E ainda dá tempo de fazer a inscrição para o Exame Nacional do Ensino Médio, o Enem.
2: O prazo foi prorrogado para o dia 12.
1: Estudantes de escolas públicas e que recebem o pé de meia têm a inscrição pré-preenchida, mas precisam fazer a confirmação na página do participante.
2: Hoje, na apresentação da Voz do Brasil, Mariana Jungmann e Luciano Seixas.
1: E acompanhe a gente ao vivo, acesse radiogov.ebc.com.br ou canal Gov na sua TV aberta.
2: Dia 5 de junho foi celebrado o Dia Mundial.